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0: Bom dia, são agora 8:30.
1: A Ordem dos Médicos apresentou na Guarda propostas em várias áreas para fixar profissionais de saúde em zonas carenciadas para contrariar a resposta que tem sido dada naquilo que considera serem medidas avulsas, temporárias e reativas. Uma das medidas propostas no documento da Ordem dos Médicos prevê protocolos entre o Ministério da Saúde e os municípios, mecanismos de apoio à integração profissional do cônjuge, a criação de vagas reservadas para médicos do interior em programas de formação pós-graduada, estágios e cursos acreditados acompanhados de financiamento, vagas prioritárias de internato em territórios de baixa densidade, a criação de indicadores diferenciados para unidades que servem populações envelhecidas e dispersas, o LS com maior autonomia para contratar profissionais de forma célere, a implementação de centros de afiliação e um conjunto de incentivos financeiros e fiscais para reforçar a atratividade e a permanência sustentada de médicos nestas regiões. O aumento continuado do preço dos combustíveis está a colocar uma pressão crescente sobre a atividade e a sustentabilidade financeira dos corpos de bombeiros. A Federação da Guarda entende que não basta identificar o problema e defende a necessidade de soluções concretas e já apresentou à Liga dos Bombeiros Portugueses uma proposta que inclui a criação de um regime específico de acesso a combustível a preço diferenciado, à semelhança do que acontece noutros setores de atividade, como a agricultura. No futebol, o Guarda FC pontuou pela primeira vez no Campeonato de Portugal. Aconteceu ontem, na quarta jornada da prova, com os guardenses a empatarem 2-2 na recepção aos madeirenses do Camacha. O Guarda FC continua no fundo da tabela com um ponto e no próximo fim de semana o campeonato faz uma pausa para dar lugar à Taça de Portugal. Na segunda eliminatória da prova rainha do futebol nacional, o Guarda Futebol Clube recebe o Desportivo de Chaves da 2ª Liga.

0: Para esta segunda-feira, dia 14 de setembro, pode contar na Guarda novamente com céu limpo ou pouco nublado e também novamente com subida das temperaturas, máxima prevista de 31 graus, mínima de 16.
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0: Passamos agora para as notícias com a edição de Luís Martins.
2: A Ordem dos Médicos apresentou esta sexta-feira na Guarda propostas em várias áreas para fixar profissionais de saúde em zonas carenciadas, para contrariar a resposta que tem sido dada naquilo que considera serem medidas avulsas, temporárias e reativas. Uma das medidas propostas pela Ordem dos Médicos prevê protocolos entre o Ministério da Saúde e os municípios para a criação de condições materiais mínimas para a instalação dos médicos e das suas famílias nas zonas carenciadas, através do acesso à habitação a custos controlados, da reabilitação de imóveis municipais, da aplicação de benefícios fiscais locais e do acesso facilitado a equipamentos culturais e desportivos. O estudo propõe também a criação de vagas reservadas para médicos do interior em programas de formação pós-graduada, estágios e cursos acreditados, acompanhadas de financiamento específico assegurado pelo Ministério da Saúde e pelas unidades locais de saúde. A Ordem dos Médicos defende ainda que as vagas de internato em territórios de baixa densidade populacional sejam reconhecidas como vagas territoriais prioritárias, com estatuto diferenciado, uma valorização curricular e remuneratória, critérios de desempate favoráveis e programas formativos reforçados. De acordo com o documento, o atual modelo de avaliação penaliza sistematicamente as unidades de saúde do interior com critérios inadequados por ignorar as suas especificidades demográficas, geográficas e sociais, sendo por isso necessária a criação de indicadores diferenciados para unidades que servem populações envelhecidas, dispersas ou com maior vulnerabilidade social. Segundo o estudo da Ordem dos Médicos, é importante que os conselhos de administração das unidades locais de saúde dessas regiões disponham de autonomia real de gestão, que deve traduzir-se na capacidade de contratar profissionais de forma célere. A Ordem dos Médicos avança com a proposta de criação de redes de referenciação formais e integradas com partilha estruturada de especialistas de diferentes instituições, assim como com a implementação de centros de afiliação. Além disso, prevê a valorização profissional através da majoração do tempo de serviço para progressão na carreira, acesso facilitado à formação, flexibilização de horários e aumento de dias de férias, reforçando a atratividade e a permanência sustentada de médicos nestas regiões. O documento considera a literacia em saúde como um eixo estruturante, propondo uma abordagem integrada que inclua uma intervenção prioritária nas escolas, campanhas regionais, capacitação da população adulta, literacia digital e formação dos profissionais de saúde. O relatório, diz ainda a Ordem dos Médicos, constitui um desafio dirigido aos decisores políticos nacionais e locais, às instituições de saúde, às autarquias, às universidades, aos médicos e restantes profissionais de saúde e à sociedade no geral. Carlos Cortes, bastonário da Ordem dos Médicos, começou por divulgar alguns números.
3: Os territórios de baixa densidade e insularidade representam 78% da área nacional, ou quase 80%. A população contabilizada soma 2,48 milhões de pessoas, incluindo cerca de 692 mil com mais de 65 anos. Aqui na Guarda, a OLS registava 18.022 utentes sem médico de família em junho de 2026, correspondendo a 12,8% dos inscritos nos cuidados de saúde primários. Por detrás destes números estão pessoas que precisam de acompanhamento, famílias que reorganizam a vida para chegar a uma consulta e profissionais que se desdobram para garantir esses mesmos cuidados de saúde. A distribuição dos médicos revela também os desequilíbrios do país. Nos territórios que estamos a considerar, existem 3,6 médicos inscritos na Ordem dos Médicos por cada 1000 habitantes, face a 5,7 no conjunto do país. Um rácio 36% inferior à média nacional. Estes dados, obviamente, exigem algum cuidado, uma análise mais aprofundada, mas constituem um sinal que não podemos ignorar quando está em causa o acesso das pessoas aos cuidados.
2: O atual cenário dos territórios de baixa densidade populacional não pode continuar.
3: O país não pode continuar a assistir ao definhamento do interior. Quando se perde capacidade de cuidar, perde-se também confiança para viver, trabalhar e criar uma família nesses territórios. Serviços de saúde frágeis aceleram o abandono que queremos combater. Garantir acesso equitativo à saúde é uma responsabilidade do Estado e uma condição para manter o país unido. A Ordem dos Médicos está do lado das populações. Não aceitamos um SNS a duas velocidades. Não aceitamos que viver mais longe signifique esperar mais, ter menos acompanhamento ou chegar demasiado tarde a um diagnóstico ou um tratamento. O trabalho e a dedicação dos profissionais merecem reconhecimento e condições de trabalho e não podem continuar a compensar a falta de decisões políticas e da sua execução.
2: Já chega de respostas avulsas e temporárias para os territórios do interior, sublinha Carlos Costes.
3: A persistência das carências mostra a insuficiência das respostas avulsas e temporárias que têm sido dadas ao longo de décadas. Fixar médicos exige condições para ficar, construir uma carreira, integrar uma equipa e ter uma família integrada na comunidade. Exige formação, diferenciação e acesso à investigação e à inovação. Estes territórios têm capacidade para oferecer cuidados de excelência, mas precisam de investimento e, sobretudo, de confiança no futuro. Falamos de incentivos salariais e fiscais, mas, sobretudo, por quem acha que isto se resume a uma questão financeira de pagamento dos médicos, não percebeu nada das dificuldades dos cuidados de saúde. Quem coloca os problemas da saúde a esse nível não percebeu nada dos problemas do Serviço Nacional de Saúde.
2: Há várias medidas concretas que tardam em ser aplicadas, refere o bastonário da Ordem dos Médicos.
3: Querem apoio à habitação, à integração das famílias, formação, valorização da carreira médica, vagas de internato mais atrativas, autonomia das OLS para poderem contratar esses médicos.
2: E sobre esta situação, Carlos Cortes deixa um exemplo.
3: Muito recentemente, uma colega que estava a trabalhar no setor privado, de uma determinada especialidade, quis vir trabalhar para o Serviço Nacional de Saúde num hospital perto, precisamente aqui do Hospital da Guarda, carenciado desta especialidade. Não tinha nenhum especialista daquela especialidade. Ao fim do ano, essa médica desistiu, porque a ULS queria essa médica, precisava dessa médica nos seus quadros, a trabalhar naquele hospital, mas as burocracias e os obstáculos levantados no Ministério da Saúde, na Direção Executiva, no Ministério das Finanças, fez com que essa médica, ao fim de um ano, obviamente, houve aqui uma mensagem, nós não precisamos de si. E, portanto, essa médica acabou por se manter no setor privado.
2: Mas há mais propostas.
3: Partilha de especialista entre unidades e parcerias com universidades para levar investigação e inovação a esses territórios.
2: Para Carlos Cortes, bastonário da Ordem dos Médicos, a aplicação das medidas e a articulação entre os vários agentes não pode depender das boas vontades. Devem ser estruturais e duradouras.
3: A articulação entre o Ministério da Saúde, as OLS e o poder local tem de ser um eixo estratégico para o país. O acesso não pode depender da boa vontade ou da falta dela, de um ministro, de um autarca ou de um conselho de administração. As medidas têm de ser estruturais, duradouras e terem continuidade. Os compromissos devem manter-se quando mudam os responsáveis, com financiamento estável, funções claras e avaliação transparente e permanente. A mensagem que eu quero deixar aqui ao governo e aos responsáveis é clara. Apresente um plano de execução destas propostas, com níveis de prioridade, com financiamento dedicado para esta temática, com responsáveis definidos, prazos e metas públicas. Às OLS e ao poder local pedimos envolvimento e compromissos duradouros.
2: O bastonário da Ordem dos Médicos, Carlos Cortes, na Guarda, na apresentação de propostas para a fixação de profissionais de saúde em zonas carenciadas. O aumento continuado do preço dos combustíveis está a colocar uma pressão crescente sobre a atividade e a sustentabilidade financeira dos corpos de bombeiros. A Federação da Guarda entende que não basta identificar o problema e defende a necessidade de soluções concretas e já apresentou à Liga dos Bombeiros Portugueses uma proposta que inclui, entre outras medidas, a criação de um regime específico de acesso a combustível a preço diferenciado, à semelhança do que acontece noutros setores de atividade, como a agricultura. É o que diz Cláudio Serra, presidente da Federação dos Bombeiros do Distrito da Guarda.
4: A criação de um mecanismo de discriminação positiva, um benefício a favor dos bombeiros, tal qual ele já existe noutros setores de atividade, nomeadamente a agricultura, não é? Depois, a introdução de um mecanismo preventivo que permita reagir de imediato àquilo que são as oscilações dos mercados dos combustíveis, porque o que estamos a constatar é que é um problema que já vem do início do ano, é meritoso aquele que foi o apoio do Governo às associações humanitárias dos bombeiros com a medida de apoio aos combustíveis, mas não chega. Desde o início do ano, como eu disse, houve um aumento de 30% naquilo que é a fatura dos combustíveis. Por outro lado, temos aqui a realidade daquilo que é a portaria que regula a tabela que se aplica ao transporte de doentes não urgentes, que não sofre atualizações há cerca de uma década. Portanto, garantidamente, tendo em conta os aumentos que não se restringem apenas e só aos combustíveis, as associações humanitárias de bombeiros voluntários do Distrito da Guarda estão a ser penalizadas e a suportar os custos que deveriam já ter sido antecipados em sede própria.
2: Para a Federação do Distrito da Guarda, os bombeiros não podem continuar a assegurar missões essenciais com modelos de financiamento que não acompanham a evolução dos custos operacionais e as corporações já estão a sentir, e muito, as dificuldades financeiras.
4: Os bombeiros não podem parar porque o combustível aumenta, não é? E aqui a Federação tomou esta iniciativa, aliás, desde o início do ano, que o impacto concreto nas associações da Guarda, há associações que neste momento suportam mais 4 mil euros na fatura de combustíveis ao final do mês. Estes 4 mil euros a mais derivam só e exclusivamente daquilo que é o aumento do combustível. Há associações que neste momento já estão com dificuldades de tesouraria, fruto da pressão do aumento da fatura do combustível. Não podemos chegar ao estado limite das associações não terem capacidade, inclusive, para honrar compromisso, nomeadamente com o pagamento dos salários aos seus trabalhadores.
2: Cláudio Serra refere que a Federação de Bombeiros do Distrito da Guarda espera por respostas rápidas e, se assim não acontecer, tomará outras medidas.
4: Já ontem era tarde. E o que a Federação fez e tem feito, já não é a primeira vez que o faz, é sensibilizar a Liga dos Bombeiros Portugueses para esta realidade preocupante, como disse há instantes, não é só garantidamente no Distrito da Guarda. O que a Liga nos transmitiu é que está a tratar do assunto. Ainda assim, cada mês que passa representa mais pressão sobre a tesouraria das associações. Agora importa dizer que a Federação, em caso de não resposta, seja da Liga dos Bombeiros Portugueses, seja do Ministério da Saúde, seja do Governo, a Federação está naturalmente a ponderar outros mecanismos e outras iniciativas para defender a sustentabilidade das associações humanitárias. Isto não é uma ameaça, entenda-se, é uma responsabilidade institucional.
2: Com a proposta já apresentada, a Federação de Bombeiros do Distrito da Guarda defende que é preciso transformar a preocupação em decisão e a decisão em soluções. A fechar este jornal, fica a saber que ontem o Guarda FC pontuou pela primeira vez no Campeonato de Portugal. Aconteceu na quarta jornada da prova, com os guardenses a empatarem 2-2 na recepção aos madeirenses do Camacha. Os visitantes, que eram segundo classificados da Série 2 antes da vinda à Guarda, inauguraram o marcador aos 26 minutos por Pedro Silva e aumentaram a vantagem aos 34 minutos por Vasco Pereira. O Guarda FC foi para intervalo a perder 2-0, mas deu a volta ao resultado no segundo tempo com golos de Nuno Machado, logo após o reatamento, aos 47 minutos, e Pedro Bondo selou a igualdade aos 54 minutos. O Guarda Futebol Clube continua no fundo da tabela com um ponto, sendo antepenúltimo. Já no próximo fim de semana, o Campeonato de Portugal faz uma pausa para dar lugar à Taça de Portugal. Na segunda eliminatória da Prova Rainha do Futebol Nacional, o Guarda Futebol Clube recebe o Desportivo de Chaves da 2ª Liga.
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0: Bom dia, são agora 9:30.
1: A Ordem dos Médicos apresentou na Guarda propostas em várias áreas para fixar profissionais de saúde em zonas carenciadas para contrariar a resposta que tem sido dada naquilo que considera serem medidas avulsas, temporárias e reativas. Uma das medidas propostas no documento da Ordem dos Médicos prevê protocolos entre o Ministério da Saúde e os municípios, mecanismos de apoio à integração profissional do cônjuge, a criação de vagas reservadas para médicos do interior em programas de formação pós-graduada, estágios e cursos acreditados acompanhados de financiamento, vagas prioritárias de internato em territórios de baixa densidade, a criação de indicadores diferenciados para unidades que servem populações envelhecidas e dispersas, o LS com maior autonomia para contratar profissionais de forma célere, a implementação de centros de afiliação e um conjunto de incentivos financeiros e fiscais para reforçar a atratividade e a permanência sustentada de médicos nestas regiões. O aumento continuado do preço dos combustíveis está a colocar uma pressão crescente sobre a atividade e a sustentabilidade financeira dos corpos de bombeiros. A Federação da Guarda entende que não basta identificar o problema e defende a necessidade de soluções concretas e já apresentou à Liga dos Bombeiros Portugueses uma proposta que inclui a criação de um regime específico de acesso a combustível a preço diferenciado, à semelhança do que acontece noutros setores de atividade, como a agricultura. No futebol, o Guarda FC pontuou pela primeira vez no Campeonato de Portugal. Aconteceu ontem, na quarta jornada da prova, com os guardenses a empatarem 2-2 na recepção aos madeirenses do Camacha. O Guarda FC continua no fundo da tabela com um ponto e no próximo fim de semana o campeonato faz uma pausa para dar lugar à Taça de Portugal. Na segunda eliminatória da prova Rainha do Futebol Nacional, o Guarda Futebol Clube recebe o Desportivo Chaves da 2ª Liga.

0: Para esta segunda-feira, dia 14 de setembro, pode contar na Guarda novamente com céu limpo ou pouco nublado e também novamente com subida das temperaturas, máxima prevista de 31 graus, mínima de 16.
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0: Passamos agora para as notícias com a edição de Luís Martins.
2: A Ordem dos Médicos apresentou esta sexta-feira na Guarda propostas em várias áreas para fixar profissionais de saúde em zonas carenciadas para contrariar a resposta que tem sido dada naquilo que considera serem medidas avulsas, temporárias e reativas. Uma das medidas propostas pela Ordem dos Médicos prevê protocolos entre o Ministério da Saúde e os municípios para a criação de condições materiais mínimas para a instalação dos médicos e das suas famílias nas zonas carenciadas, através do acesso à habitação a custos controlados, da reabilitação de imóveis municipais, da aplicação de benefícios fiscais locais e do acesso facilitado a equipamentos culturais e desportivos. O estudo propõe também a criação de vagas reservadas para médicos do interior em programas de formação pós-graduada, estágios e cursos acreditados, acompanhadas de financiamento específico assegurado pelo Ministério da Saúde e pelas unidades locais de saúde. A Ordem dos Médicos defende ainda que as vagas de internato em territórios de baixa densidade populacional sejam reconhecidas como vagas territoriais prioritárias, com estatuto diferenciado, uma valorização curricular e remuneratória, critérios de desempate favoráveis e programas formativos reforçados. De acordo com o documento, o atual modelo de avaliação penaliza sistematicamente as unidades de saúde do interior com critérios inadequados por ignorar as suas especificidades demográficas, geográficas e sociais, sendo por isso necessária a criação de indicadores diferenciados para unidades que servem populações envelhecidas, dispersas ou com maior vulnerabilidade social. Segundo o estudo da Ordem dos Médicos, é importante que os conselhos de administração das unidades locais de saúde dessas regiões disponham de autonomia real de gestão, que deve traduzir-se na capacidade de contratar profissionais de forma célere. A Ordem dos Médicos avança com a proposta de criação de redes de referenciação formais e integradas com partilha estruturada de especialistas de diferentes instituições, assim como com a implementação de centros de afiliação. Além disso, prevê a valorização profissional através da majoração do tempo de serviço para progressão na carreira, acesso facilitado à formação, flexibilização de horários e aumento de dias de férias, reforçando a atratividade e a permanência sustentada de médicos nestas regiões. O documento considera a literacia em saúde como um eixo estruturante, propondo uma abordagem integrada que inclua uma intervenção prioritária nas escolas, campanhas regionais, capacitação da população adulta, literacia digital e formação dos profissionais de saúde. O relatório, diz ainda a Ordem dos Médicos, constitui um desafio dirigido aos decisores políticos nacionais e locais, às instituições de saúde, às autarquias, às universidades, aos médicos e restantes profissionais de saúde e à sociedade no geral. Carlos Cortes, bastonário da Ordem dos Médicos, começou por divulgar alguns números.
3: Os territórios de baixa densidade e insularidade representam 78% da área nacional, ou quase 80%. A população contabilizada soma 2,48 milhões de pessoas, incluindo cerca de 692 mil com mais de 65 anos. Aqui na Guarda, a OLS registava 18.022 utentes sem médico de família em junho de 2026, correspondendo a 12,8% dos inscritos nos cuidados de saúde primários. Por detrás destes números estão pessoas que precisam de acompanhamento, famílias que reorganizam a vida para chegar a uma consulta e profissionais que se desdobram para garantir esses mesmos cuidados de saúde. A distribuição dos médicos revela também os desequilíbrios do país. Nos territórios que estamos a considerar, existem 3,6 médicos inscritos na Ordem dos Médicos por cada 1000 habitantes, face a 5,7 no conjunto do país. Um rácio 36% inferior à média nacional. Estes dados, obviamente, exigem algum cuidado, uma análise mais aprofundada, mas constituem um sinal que não podemos ignorar quando está em causa o acesso das pessoas aos cuidados.
2: O atual cenário dos territórios de baixa densidade populacional não pode continuar.
3: O país não pode continuar a assistir ao definhamento do interior. Quando se perde capacidade de cuidar, perde-se também confiança para viver, trabalhar e criar uma família nesses territórios. Serviços de saúde frágeis aceleram o abandono que queremos combater. Garantir acesso equitativo à saúde é uma responsabilidade do Estado e uma condição para manter o país unido. A Ordem dos Médicos está do lado das populações. Não aceitamos um SNS a duas velocidades. Não aceitamos que viver mais longe signifique esperar mais, ter menos acompanhamento ou chegar demasiado tarde a um diagnóstico ou um tratamento. O trabalho e a dedicação dos profissionais merecem reconhecimento e condições de trabalho e não podem continuar a compensar a falta de decisões políticas e da sua execução.
2: Já chega de respostas avulsas e temporárias para os territórios do interior, sublinha Carlos Costes.
3: A persistência das carências mostra a insuficiência das respostas avulsas e temporárias que têm sido dadas ao longo de décadas. Fixar médicos exige condições para ficar, construir uma carreira, integrar uma equipa e ter uma família integrada na comunidade. Exige formação, diferenciação e acesso à investigação e à inovação. Estes territórios têm capacidade para oferecer cuidados de excelência, mas precisam de investimento e, sobretudo, de confiança no futuro. Falamos de incentivos salariais e fiscais. Mas, sobretudo, por quem acha que isto se resume a uma questão financeira de pagamento dos médicos, não percebeu nada das dificuldades dos cuidados de saúde. Quem coloca os problemas da saúde a esse nível não percebeu nada dos problemas do Serviço Nacional de Saúde.
2: Há várias medidas concretas que tardam em ser aplicadas, refere o bastonário da Ordem dos Médicos.
3: Querem apoio à habitação, à integração das famílias, formação, valorização da carreira médica, vagas de internato mais atrativas, autonomia das OLS para poderem contratar esses médicos.
2: E sobre esta situação, Carlos Cortes deixa um exemplo.
3: Muito recentemente, uma colega que estava a trabalhar no setor privado, de uma determinada especialidade, quis vir trabalhar para o Serviço Nacional de Saúde num hospital perto. Precisamente aqui do Hospital da Guarda, carenciado desta especialidade, não tinha nenhum especialista daquela especialidade. Ao fim do ano, essa médica desistiu, porque a ULS queria essa médica, precisava dessa médica nos seus quadros, a trabalhar naquele hospital, mas as burocracias e os obstáculos levantados no Ministério da Saúde, na Direção Executiva, no Ministério das Finanças, fez com que essa médica, ao fim de um ano, obviamente, houve aqui uma mensagem, é, nós não precisamos de si. E, portanto, essa médica acabou por se manter no setor privado.
2: Mas há mais propostas.
3: Partilha de especialista entre unidades e parcerias com universidades para levar investigação e inovação a esses territórios.
2: Para Carlos Cortes, bastonário da Ordem dos Médicos, a aplicação das medidas e a articulação entre os vários agentes não pode depender das boas vontades. Devem ser estruturais e duradouras.
3: A articulação entre o Ministério da Saúde, as OLS e o poder local tem de ser um eixo estratégico para o país. O acesso não pode depender da boa vontade ou da falta dela, de um ministro, de um autarca ou de um conselho de administração. As medidas têm de ser estruturais, duradouras e terem continuidade. Os compromissos devem manter-se quando mudam os responsáveis. Com financiamento estável, funções claras e avaliação transparente e permanente. A mensagem que eu quero deixar aqui ao Governo e aos responsáveis é clara. Apresente um plano de execução destas propostas, com níveis de prioridade, com financiamento dedicado para esta temática, com responsáveis definidos, prazos e metas públicas. Às OLS e ao poder local pedimos envolvimento e compromissos duradouros.
2: O bastonário da Ordem dos Médicos, Carlos Cortes, na Guarda, na apresentação de propostas para a fixação de profissionais de saúde em zonas carenciadas. O aumento continuado do preço dos combustíveis está a colocar uma pressão crescente sobre a atividade e a sustentabilidade financeira dos corpos de bombeiros. A Federação da Guarda entende que não basta identificar o problema e defende a necessidade de soluções concretas e já apresentou à Liga dos Bombeiros Portugueses uma proposta que inclui, entre outras medidas, a criação de um regime específico de acesso a combustível a preço diferenciado, à semelhança do que acontece noutros setores de atividade, como a agricultura. É o que diz Cláudio Serra, presidente da Federação dos Bombeiros do Distrito da Guarda.
4: A criação de um mecanismo de discriminação positiva, um benefício a favor dos bombeiros, tal qual ele já existe noutros setores de atividade, nomeadamente a agricultura, não é? Depois, a introdução de um mecanismo preventivo que permita reagir de imediato àquilo que são as oscilações dos mercados dos combustíveis, porque o que estamos a constatar é que é um problema que já vem do início do ano, é meritoso aquele que foi o apoio do Governo às associações humanitárias dos bombeiros com a medida de apoio aos combustíveis, mas não chega. Desde o início do ano, como eu disse, houve um aumento de 30% naquilo que é a fatura dos combustíveis. Por outro lado, temos aqui a realidade daquilo que é a portaria que regula a tabela que se aplica ao transporte de doentes não urgentes, que não sofre atualizações há cerca de uma década. Portanto, garantidamente, tendo em conta os aumentos que não se restringem apenas e só aos combustíveis, as associações humanitárias de bombeiros voluntários do Distrito da Guarda estão a ser penalizadas e a suportar os custos que deveriam já ter sido antecipados em sede própria.
2: Para a Federação do Distrito da Guarda, os bombeiros não podem continuar a assegurar missões essenciais com modelos de financiamento que não acompanham a evolução dos custos operacionais e as corporações já estão a sentir, e muito, as dificuldades financeiras.
4: Os bombeiros não podem parar porque o combustível aumenta, não é? E aqui a Federação tomou esta iniciativa, aliás, desde o início do ano, que o impacto concreto nas associações da Guarda, há associações que neste momento suportam mais 4 mil euros na fatura de combustíveis ao final do mês. Estes 4 mil euros a mais derivam só e exclusivamente daquilo que é o aumento do combustível. Há associações que neste momento já estão com dificuldades de tesouraria, fruto da pressão do aumento da fatura do combustível. Não podemos chegar ao estado limite das associações não terem capacidade, inclusive, para honrar compromisso, nomeadamente com o pagamento dos salários aos seus trabalhadores.
2: Cláudio Serra refere que a Federação de Bombeiros do Distrito da Guarda espera por respostas rápidas e, se assim não acontecer, tomará outras medidas.
4: Já ontem era tarde. E o que a Federação fez e tem feito, já não é a primeira vez que o faz, é sensibilizar a Liga dos Bombeiros Portugueses para esta realidade preocupante, como disse há instantes, não é só garantidamente no Distrito da Guarda. O que a Liga nos transmitiu é que está a tratar do assunto. Ainda assim, cada mês que passa representa mais pressão sobre a tesouraria das associações. Agora importa dizer que a Federação, em caso de não resposta, seja da Liga dos Bombeiros Portugueses, seja do Ministério da Saúde, seja do Governo, a Federação está naturalmente a ponderar outros mecanismos e outras iniciativas para defender a sustentabilidade das associações humanitárias. Isto não é uma ameaça, entenda-se, é uma responsabilidade institucional.
2: Com a proposta já apresentada, a Federação de Bombeiros do Distrito da Guarda defende que é preciso transformar a preocupação em decisão e a decisão em soluções. A fechar este jornal, fica a saber que ontem o Guarda FC pontuou pela primeira vez no Campeonato de Portugal. Aconteceu na quarta jornada da prova, com os guardenses empatarem 2-2 na recepção aos madeirenses do Camacha. Os visitantes, que eram segundo classificados da Série 2 antes da vinda à Guarda, inauguraram o marcador aos 26 minutos por Pedro Silva e aumentaram a vantagem aos 34 minutos por Vasco Pereira. O Guarda FC foi para intervalo a perder 2-0, mas deu a volta ao resultado no segundo tempo com golos de Nuno Machado, logo após o reatamento, aos 47 minutos, e Pedro Bondo selou a igualdade aos 54 minutos. O Guarda Futebol Clube continua no fundo da tabela com um ponto, sendo antepenúltimo. Já no próximo fim de semana, o Campeonato de Portugal faz uma pausa para dar lugar à Taça de Portugal. Na segunda eliminatória da Prova Rainha do Futebol Nacional, o Guarda Futebol Clube recebe o Desportivo de Chaves da 2ª Liga.
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0: Bom dia, agora meio-dia e meia.
1: A Ordem dos Médicos apresentou na Guarda propostas em várias áreas para fixar profissionais de saúde em zonas carenciadas para contrariar a resposta que tem sido dada naquilo que considera serem medidas avulsas, temporárias e reativas. Uma das medidas propostas no documento da Ordem dos Médicos prevê protocolos entre o Ministério da Saúde e os municípios, mecanismos de apoio à integração profissional do cônjuge, a criação de vagas reservadas para médicos do interior em programas de formação pós-graduada, estágios e cursos acreditados acompanhados de financiamento, vagas prioritárias de internato em territórios de baixa densidade, a criação de indicadores diferenciados para unidades que servem populações envelhecidas e dispersas, o LS com maior autonomia para contratar profissionais de forma célere, a implementação de centros de afiliação e um conjunto de incentivos financeiros e fiscais para reforçar a atratividade e a permanência sustentada de médicos nestas regiões. O aumento continuado do preço dos combustíveis está a colocar uma pressão crescente sobre a atividade e a sustentabilidade financeira dos corpos de bombeiros. A Federação da Guarda entende que não basta identificar o problema e defende a necessidade de soluções concretas e já apresentou à Liga dos Bombeiros Portugueses uma proposta que inclui a criação de um regime específico de acesso a combustível a preço diferenciado, à semelhança do que acontece noutros setores de atividade, como a agricultura. No futebol, o Guarda FC pontuou pela primeira vez no Campeonato de Portugal. Aconteceu ontem, na quarta jornada da prova, com os guardenses a empatarem 2-2 na recepção aos madeirenses do Camacha. O Guarda FC continua no fundo da tabela com um ponto e no próximo fim de semana o campeonato faz uma pausa para dar lugar à Taça de Portugal. Na segunda eliminatória da prova rainha do futebol nacional, o Guarda Futebol Clube recebe o Desportivo de Chaves da 2ª Liga.

0: Para esta segunda-feira, dia 14 de setembro, pode contar na Guarda novamente com céu limpo ou pouco nublado e também novamente com subida das temperaturas, máxima prevista de 31 graus, mínima de 16.
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0: Passamos agora para as notícias com a edição de Luís Martins.
2: A Ordem dos Médicos apresentou esta sexta-feira na Guarda propostas em várias áreas para fixar profissionais de saúde em zonas carenciadas para contrariar a resposta que tem sido dada naquilo que considera serem medidas avulsas, temporárias e reativas. Uma das medidas propostas pela Ordem dos Médicos prevê protocolos entre o Ministério da Saúde e os municípios para a criação de condições materiais mínimas para a instalação dos médicos e das suas famílias nas zonas carenciadas, através do acesso à habitação a custos controlados, da reabilitação de imóveis municipais, da aplicação de benefícios fiscais locais e do acesso facilitado a equipamentos culturais e desportivos. O estudo propõe também a criação de vagas reservadas para médicos do interior em programas de formação pós-graduada, estágios e cursos acreditados, acompanhadas de financiamento específico assegurado pelo Ministério da Saúde e pelas unidades locais de saúde. A Ordem dos Médicos defende ainda que as vagas de internato em territórios de baixa densidade populacional sejam reconhecidas como vagas territoriais prioritárias, com estatuto diferenciado, uma valorização curricular e remuneratória, critérios de desempate favoráveis e programas formativos reforçados. De acordo com o documento, o atual modelo de avaliação penaliza sistematicamente as unidades de saúde do interior com critérios inadequados por ignorar as suas especificidades demográficas, geográficas e sociais, sendo por isso necessária a criação de indicadores diferenciados para unidades que servem populações envelhecidas, dispersas ou com maior vulnerabilidade social. Segundo o estudo da Ordem dos Médicos, é importante que os conselhos de administração das unidades locais de saúde dessas regiões disponham de autonomia real de gestão, que deve traduzir-se na capacidade de contratar profissionais de forma célere. A Ordem dos Médicos avança com a proposta de criação de redes de referenciação formais e integradas com partilha estruturada de especialistas de diferentes instituições, assim como com a implementação de centros de afiliação. Além disso, prevê a valorização profissional através da majoração do tempo de serviço para progressão na carreira, acesso facilitado à formação, flexibilização de horários e aumento de dias de férias, reforçando a atratividade e a permanência sustentada de médicos nestas regiões. O documento considera a literacia em saúde como um eixo estruturante, propondo uma abordagem integrada que inclua uma intervenção prioritária nas escolas, campanhas regionais, capacitação da população adulta, literacia digital e formação dos profissionais de saúde. O relatório, diz ainda a Ordem dos Médicos, constitui um desafio dirigido aos decisores políticos nacionais e locais, às instituições de saúde, às autarquias, às universidades, aos médicos e restantes profissionais de saúde e à sociedade no geral. Carlos Cortes, bastonário da Ordem dos Médicos, começou por divulgar alguns números.
3: Os territórios de baixa densidade e insularidade representam 78% da área nacional, ou quase 80%. A população contabilizada soma 2,48 milhões de pessoas, incluindo cerca de 692 mil com mais de 65 anos. Aqui na Guarda, a OLS registava 18.022 utentes sem médico de família em junho de 2026, correspondendo a 12,8% dos inscritos nos cuidados de saúde primários. Por detrás destes números estão pessoas que precisam de acompanhamento, famílias que reorganizam a vida para chegar a uma consulta e profissionais que se desdobram para garantir esses mesmos cuidados de saúde. A distribuição dos médicos revela também os desequilíbrios do país. Nos territórios que estamos a considerar, existem 3,6 médicos inscritos na Ordem dos Médicos por cada 1.000 habitantes, face a 5,7 no conjunto do país. um rácio 36% inferior à média nacional. Estes dados, obviamente, exigem algum cuidado, uma análise mais aprofundada, mas constituem um sinal que não podemos ignorar quando está em causa o acesso das pessoas aos cuidados.
2: O atual cenário dos territórios de baixa densidade populacional não pode continuar.
3: O país não pode continuar a assistir ao definhamento do interior. Quando se perde capacidade de cuidar, perde-se também confiança para viver, trabalhar e criar uma família nesses territórios. Serviços de saúde frágeis aceleram o abandono que queremos combater. Garantir acesso equitativo à saúde é uma responsabilidade do Estado e uma condição para manter o país unido. A Ordem dos Médicos está do lado das populações. Não aceitamos um SNS a duas velocidades. Não aceitamos que viver mais longe signifique esperar mais, ter menos acompanhamento ou chegar demasiado tarde a um diagnóstico ou um tratamento. O trabalho e a dedicação dos profissionais merecem reconhecimento e condições de trabalho e não podem continuar a compensar a falta de decisões políticas e da sua execução.
2: Já chega de respostas avulsas e temporárias para os territórios do interior, sublinha Carlos Costes.
3: A persistência das carências mostra a insuficiência das respostas avulsas e temporárias que têm sido dadas ao longo de décadas. Fixar médicos exige condições para ficar, construir uma carreira, integrar uma equipa e ter uma família integrada na comunidade. Exige formação, diferenciação e acesso à investigação e à inovação. Estes territórios têm capacidade para oferecer cuidados de excelência, mas precisam de investimento e, sobretudo, de confiança no futuro. Falamos de incentivos salariais e fiscais, mas, sobretudo, por quem acha que isto se resume a uma questão financeira de pagamento dos médicos, não percebeu nada das dificuldades dos cuidados de saúde. Quem coloca os problemas da saúde a esse nível não percebeu nada dos problemas do Serviço Nacional de Saúde.
2: Há várias medidas concretas que tardam em ser aplicadas, refere o bastonário da Ordem dos Médicos.
3: Querem apoio à habitação, à integração das famílias, formação, valorização da carreira médica, vagas de internato mais atrativas, autonomia das OLS para poderem contratar esses médicos.
2: E sobre esta situação, Carlos Cortes deixa um exemplo.
3: Muito recentemente, uma colega que estava a trabalhar no setor privado, de uma determinada especialidade, quis vir trabalhar para o Serviço Nacional de Saúde num hospital perto, precisamente aqui de um hospital da Guarda, carenciado desta especialidade. Não tinha nenhum especialista daquela especialidade. Ao fim do ano, essa médica desistiu, porque a ULS queria essa médica, precisava dessa médica nos seus quadros, a trabalhar naquele hospital, mas as burocracias e os obstáculos levantados no Ministério da Saúde, na Direção Executiva, no Ministério das Finanças, fez com que essa médica, ao fim de um ano, obviamente, houve aqui uma mensagem, é, nós não precisamos de si. E, portanto, essa médica acabou por se manter no setor privado.
2: Mas há mais propostas.
3: Partilha de especialista entre unidades e parcerias com universidades para levar investigação e inovação a esses territórios.
2: Para Carlos Cortes, bastonário da Ordem dos Médicos, a aplicação das medidas e a articulação entre os vários agentes não pode depender das boas vontades. Devem ser estruturais e duradouras.
3: A articulação entre o Ministério da Saúde, as OLS e o poder local tem de ser um eixo estratégico para o país. O acesso não pode depender da boa vontade ou da falta dela, de um ministro, de um autarca ou de um conselho de administração. As medidas têm de ser estruturais, duradouras e terem continuidade. Os compromissos devem manter-se quando mudam os responsáveis, com financiamento estável, funções claras e avaliação transparente e permanente. A mensagem que eu quero deixar aqui ao governo e aos responsáveis é clara. Apresente um plano de execução destas propostas, com níveis de prioridade, com financiamento dedicado para esta temática, com responsáveis definidos, prazos e metas públicas. Às OLS e ao poder local pedimos envolvimento e compromissos duradouros.
2: O bastonário da Ordem dos Médicos, Carlos Cortes, na Guarda, na apresentação de propostas para a fixação de profissionais de saúde em zonas carenciadas. O aumento continuado do preço dos combustíveis está a colocar uma pressão crescente sobre a atividade e a sustentabilidade financeira dos corpos de bombeiros. A Federação da Guarda entende que não basta identificar o problema e defende a necessidade de soluções concretas e já apresentou à Liga dos Bombeiros Portugueses uma proposta que inclui, entre outras medidas, a criação de um regime específico de acesso a combustível a preço diferenciado, à semelhança do que acontece noutros setores de atividade, como a agricultura. É o que diz Cláudio Serra, presidente da Federação dos Bombeiros do Distrito da Guarda.
4: A criação de um mecanismo de discriminação positiva, um benefício a favor dos bombeiros, tal qual ele já existe noutros setores de atividade, nomeadamente a agricultura, não é? Depois, a introdução de um mecanismo preventivo que permita reagir de imediato àquilo que são as oscilações dos mercados dos combustíveis, porque o que estamos a constatar é que é um problema que já vem do início do ano, é meritoso aquele que foi o apoio do Governo às associações humanitárias dos bombeiros com a medida de apoio aos combustíveis, mas não chega, desde o início do ano, como eu disse, houve um aumento de 30% naquilo que é a fatura dos combustíveis. Por outro lado, temos aqui a realidade daquilo que é a portaria que regula a tabela que se aplica ao transporte de doentes não urgentes, que não sofre atualizações há cerca de uma década. Portanto, garantidamente, tendo em conta os aumentos que não se restringem apenas e só aos combustíveis, as associações humanitárias de bombeiros voluntários do Distrito da Guarda estão a ser penalizadas e a suportar os custos que deveriam já ter sido antecipados em sede própria.
2: Para a Federação do Distrito da Guarda, os bombeiros não podem continuar a assegurar missões essenciais com modelos de financiamento que não acompanham a evolução dos custos operacionais e as corporações já estão a sentir, e muito, as dificuldades financeiras.
4: Os bombeiros não podem parar porque o combustível aumenta, não é? E aqui a Federação tomou esta iniciativa, aliás, desde o início do ano, que o impacto concreto nas associações da Guarda, há associações que neste momento suportam mais 4 mil euros na fatura de combustíveis ao final do mês. Estes 4 mil euros a mais derivam só e exclusivamente daquilo que é o aumento do combustível. Há associações que neste momento já estão com dificuldades de tesouraria, fruto da pressão do aumento da fatura do combustível. Não podemos chegar ao estado limite das associações não terem capacidade, inclusive, para honrar compromisso, nomeadamente com o pagamento dos salários aos seus trabalhadores.
2: Cláudio Serra refere que a Federação de Bombeiros do Distrito da Guarda espera por respostas rápidas e, se assim não acontecer, tomará outras medidas.
4: Já ontem era tarde. E o que a Federação fez e tem feito, já não é a primeira vez que o faz, é sensibilizar a Liga dos Bombeiros Portugueses para esta realidade preocupante, como disse há instantes, não é só garantidamente no Distrito da Guarda. O que a Liga nos transmitiu é que está a tratar do assunto. Ainda assim, cada mês que passa representa mais pressão sobre a tesouraria das associações. Agora importa dizer que a Federação, em caso de não resposta, seja da Liga dos Bombeiros Portugueses, seja do Ministério da Saúde, seja do Governo, a Federação está naturalmente a ponderar outros mecanismos e outras iniciativas para defender a sustentabilidade das associações humanitárias. Isto não é uma ameaça, entenda-se, é uma responsabilidade institucional.
2: Com a proposta já apresentada, a Federação de Bombeiros do Distrito da Guarda defende que é preciso transformar a preocupação em decisão e a decisão em soluções. A fechar este jornal, fica a saber que ontem o Guarda FC pontuou pela primeira vez no Campeonato de Portugal. Aconteceu na quarta jornada da prova, com os guardenses empatarem 2-2 na recepção aos madeirenses do Camacha. Os visitantes, que eram segundo classificados da Série 2 antes da vinda à Guarda, inauguraram o marcador aos 26 minutos por Pedro Silva e aumentaram a vantagem aos 34 minutos por Vasco Pereira. O Guarda FC foi para intervalo a perder 2-0, mas deu a volta ao resultado no segundo tempo com golos de Nuno Machado, logo após o reatamento, aos 47 minutos, e Pedro Bondo selou a igualdade aos 54 minutos. O Guarda Futebol Clube continua no fundo da tabela com um ponto, sendo antepenúltimo. Já no próximo fim de semana, o Campeonato de Portugal faz uma pausa para dar lugar à Taça de Portugal. Na segunda eliminatória da Prova Rainha do Futebol Nacional, o Guarda Futebol Clube recebe o Desportivo de Chaves da 2ª Liga.
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0: duas horas.
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0: Agora um clássico de 1973. A.P. Braga e a canção que escreveu com Fausto Bordal Dias, baseada num poema de Reinaldo Ferreira. Rosie.
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0: Boa tarde, são agora 5 horas.
1: A Ordem dos Médicos apresentou na Guarda propostas em várias áreas para fixar profissionais de saúde em zonas carenciadas para contrariar a resposta que tem sido dada naquilo que considera serem medidas avulsas, temporárias e reativas. Uma das medidas propostas no documento da Ordem dos Médicos prevê protocolos entre o Ministério da Saúde e os municípios, mecanismos de apoio à integração profissional do cônjuge, a criação de vagas reservadas para médicos do interior em programas de formação pós-graduada, estágios e cursos acreditados acompanhados de financiamento, vagas prioritárias de internato em territórios de baixa densidade, a criação de indicadores diferenciados para unidades que servem populações envelhecidas e dispersas, o LS com maior autonomia para contratar profissionais de forma célere, a implementação de centros de afiliação e um conjunto de incentivos financeiros e fiscais para reforçar a atratividade e a permanência sustentada de médicos nestas regiões. O aumento continuado do preço dos combustíveis está a colocar uma pressão crescente sobre a atividade e a sustentabilidade financeira dos corpos de bombeiros. A Federação da Guarda entende que não basta identificar o problema e defende a necessidade de soluções concretas e já apresentou à Liga dos Bombeiros Portugueses uma proposta que inclui a criação de um regime específico de acesso a combustível a preço diferenciado, à semelhança do que acontece noutros setores de atividade, como a agricultura. No futebol, o Guarda FC pontuou pela primeira vez no Campeonato de Portugal. Aconteceu ontem, na quarta jornada da prova, com os guardenses a empatarem 2-2 na recepção aos madeirenses do Camacha. O Guarda FC continua no fundo da tabela com um ponto e no próximo fim de semana o campeonato faz uma pausa para dar lugar à Taça de Portugal. Na segunda eliminatória da prova rainha do futebol nacional, o Guarda Futebol Clube recebe o Desportivo de Chaves da 2ª Liga.

Para amanhã, terça-feira, dia 15 de setembro, pode contar na Guarda com céu limpo ou pouco nublado e temperaturas sem grandes alterações. Máxima prevista de 30 graus, mínima de 16.

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1: Passamos agora para as notícias com a edição de Luís Martins.
2: A Ordem dos Médicos apresentou esta sexta-feira na Guarda propostas em várias áreas para fixar profissionais de saúde em zonas carenciadas, para contrariar a resposta que tem sido dada naquilo que considera serem medidas avulsas, temporárias e reativas. Uma das medidas propostas pela Ordem dos Médicos prevê protocolos entre o Ministério da Saúde e os municípios para a criação de condições materiais mínimas para a instalação dos médicos e das suas famílias nas zonas carenciadas, através do acesso à habitação a custos controlados, da reabilitação de imóveis municipais, da aplicação de benefícios fiscais locais e do acesso facilitado a equipamentos culturais e desportivos. O estudo propõe também a criação de vagas reservadas para médicos do interior em programas de formação pós-graduada, estágios e cursos acreditados, acompanhadas de financiamento específico assegurado pelo Ministério da Saúde e pelas unidades locais de saúde. A Ordem dos Médicos defende ainda que as vagas de internato em territórios de baixa densidade populacional sejam reconhecidas como vagas territoriais prioritárias, com estatuto diferenciado, uma valorização curricular e remuneratória, critérios de desempate favoráveis e programas formativos reforçados. De acordo com o documento, o atual modelo de avaliação penaliza sistematicamente as unidades de saúde do interior com critérios inadequados por ignorar as suas especificidades demográficas, geográficas e sociais, sendo por isso necessária a criação de indicadores diferenciados para unidades que servem populações envelhecidas, dispersas ou com maior vulnerabilidade social. Segundo o estudo da Ordem dos Médicos, é importante que os conselhos de administração das unidades locais de saúde dessas regiões disponham de autonomia real de gestão, que deve traduzir-se na capacidade de contratar profissionais de forma célere. A Ordem dos Médicos avança com a proposta de criação de redes de referenciação formais e integradas com partilha estruturada de especialistas de diferentes instituições, assim como com a implementação de centros de afiliação. Além disso, prevê a valorização profissional através da majoração do tempo de serviço para progressão na carreira, acesso facilitado à formação, flexibilização de horários e aumento de dias de férias, reforçando a atratividade e a permanência sustentada de médicos nestas regiões. O documento considera a literacia em saúde como um eixo estruturante, propondo uma abordagem integrada que inclua uma intervenção prioritária nas escolas, campanhas regionais, capacitação da população adulta, literacia digital e formação dos profissionais de saúde. O relatório, diz ainda a Ordem dos Médicos, constitui um desafio dirigido aos decisores políticos nacionais e locais, às instituições de saúde, às autarquias, às universidades, aos médicos e restantes profissionais de saúde e à sociedade no geral. Carlos Cortes, bastonário da Ordem dos Médicos, começou por divulgar alguns números.
3: Os territórios de baixa densidade e insularidade representam 78% da área nacional, ou quase 80%. A população contabilizada soma 2,48 milhões de pessoas, incluindo cerca de 692 mil com mais de 65 anos. Aqui na Guarda, a OLS registava 18.022 utentes sem médico de família em junho de 2026, correspondendo a 12,8% dos inscritos nos cuidados de saúde primários. Por detrás destes números estão pessoas que precisam de acompanhamento, famílias que reorganizam a vida para chegar a uma consulta e profissionais que se desdobram para garantir esses mesmos cuidados de saúde. A distribuição dos médicos revela também os desequilíbrios do país. Nos territórios que estamos a considerar, existem 3,6 médicos inscritos na Ordem dos Médicos por cada 1.000 habitantes, face a 5,7 no conjunto do país, um rácio 36% inferior à média nacional. Estes dados, obviamente, exigem algum cuidado, uma análise mais aprofundada, mas constituem um sinal que não podemos ignorar quando está em causa o acesso das pessoas aos cuidados.
2: O atual cenário dos territórios de baixa densidade populacional não pode continuar.
3: O país não pode continuar a assistir ao definhamento do interior. Quando se perde capacidade de cuidar, perde-se também confiança para viver, trabalhar e criar uma família nesses territórios. Serviços de saúde frágeis aceleram o abandono que queremos combater. Garantir acesso equitativo à saúde é uma responsabilidade do Estado e uma condição para manter o país unido. A Ordem dos Médicos está do lado das populações. Não aceitamos um SNS a duas velocidades. Não aceitamos que viver mais longe signifique esperar mais, ter menos acompanhamento ou chegar demasiado tarde a um diagnóstico ou um tratamento. O trabalho e a dedicação dos profissionais merecem reconhecimento e condições de trabalho e não podem continuar a compensar a falta de decisões políticas e da sua execução.
2: Já chega de respostas avulsas e temporárias para os territórios do interior, sublinha Carlos Costes.
3: A persistência das carências mostra a insuficiência das respostas avulsas e temporárias que têm sido dadas ao longo de décadas. Fixar médicos exige condições para ficar, construir uma carreira, integrar uma equipa e ter uma família integrada na comunidade. Exige formação, diferenciação e acesso à investigação e à inovação. Estes territórios têm capacidade para oferecer cuidados de excelência, mas precisam de investimento e, sobretudo, de confiança no futuro. Falamos de incentivos salariais e fiscais. Mas, sobretudo, por quem acha que isto se resume a uma questão financeira de pagamento dos médicos, não percebeu nada das dificuldades dos cuidados de saúde. Quem coloca os problemas da saúde a esse nível não percebeu nada dos problemas do Serviço Nacional de Saúde.
2: Há várias medidas concretas que tardam em ser aplicadas, refere o bastonário da Ordem dos Médicos.
3: Querem apoio à habitação, à integração das famílias, formação, valorização da carreira médica, vagas de internato mais atrativas, autonomia das OLS para poderem contratar esses médicos.
2: E sobre esta situação, Carlos Cortes deixa um exemplo.
3: Muito recentemente, uma colega que estava a trabalhar no setor privado, de uma determinada especialidade, quis vir trabalhar para o Serviço Nacional de Saúde num hospital perto. Precisamente aqui do Hospital da Guarda, carenciado desta especialidade, não tinha nenhum especialista daquela especialidade. Ao fim do ano, essa médica desistiu, porque a ULS queria essa médica, precisava dessa médica nos seus quadros, a trabalhar naquele hospital, mas as burocracias e os obstáculos levantados no Ministério da Saúde, na Direção Executiva, no Ministério das Finanças, fez com que essa médica, ao fim de um ano, obviamente, houve aqui uma mensagem, é, nós não precisamos de si. E, portanto, essa médica acabou por se manter no setor privado.
2: Mas há mais propostas.
3: Partilha de especialista entre unidades e parcerias com universidades para levar investigação e inovação a esses territórios.
2: Para Carlos Cortes, bastonário da Ordem dos Médicos, a aplicação das medidas e a articulação entre os vários agentes não pode depender das boas vontades. Devem ser estruturais e duradouras.
3: A articulação entre o Ministério da Saúde, as OLS e o poder local tem de ser um eixo estratégico para o país. O acesso não pode depender da boa vontade ou da falta dela, de um ministro, de um autarca ou de um conselho de administração. As medidas têm de ser estruturais, duradouras e terem continuidade. Os compromissos devem manter-se quando mudam os responsáveis. Com financiamento estável, funções claras e avaliação transparente e permanente. A mensagem que eu quero deixar aqui ao governo e aos responsáveis é clara. Apresente um plano de execução destas propostas, com níveis de prioridade, com financiamento dedicado para esta temática, com responsáveis definidos, prazos e metas públicas. Às OLS e ao poder local pedimos envolvimento e compromissos duradouros.
2: O bastonário da Ordem dos Médicos, Carlos Cortes, na Guarda, na apresentação de propostas para a fixação de profissionais de saúde em zonas carenciadas. O aumento continuado do preço dos combustíveis está a colocar uma pressão crescente sobre a atividade e a sustentabilidade financeira dos corpos de bombeiros. A Federação da Guarda entende que não basta identificar o problema e defende a necessidade de soluções concretas e já apresentou à Liga dos Bombeiros Portugueses uma proposta que inclui, entre outras medidas, a criação de um regime específico de acesso a combustível a preço diferenciado, à semelhança do que acontece noutros setores de atividade, como a agricultura. É o que diz Cláudio Serra, presidente da Federação dos Bombeiros do Distrito da Guarda.
4: A criação de um mecanismo de discriminação positiva, um benefício a favor dos bombeiros, tal qual ele já existe noutros setores de atividade, nomeadamente a agricultura, não é? Depois, a introdução de um mecanismo preventivo que permita reagir de imediato àquilo que são as oscilações dos mercados dos combustíveis, porque o que estamos a constatar é que é um problema que já vem do início do ano, é meritoso aquele que foi o apoio do Governo às associações humanitárias dos bombeiros com a medida de apoio aos combustíveis, mas não chega. Desde o início do ano, como eu disse, houve um aumento de 30% naquilo que é a fatura dos combustíveis. Por outro lado, temos aqui a realidade daquilo que é a portaria que regula a tabela que se aplica ao transporte de doentes não urgentes, que não sofre atualizações há cerca de uma década. Portanto, garantidamente, tendo em conta os aumentos que não se restringem apenas e só aos combustíveis, as associações humanitárias de bombeiros voluntários do Distrito da Guarda estão a ser penalizadas e a suportar os custos que deveriam já ter sido antecipados em sede própria.
2: Para a Federação do Distrito da Guarda, os bombeiros não podem continuar a assegurar missões essenciais com modelos de financiamento que não acompanham a evolução dos custos operacionais. E as corporações já estão a sentir, e muito, as dificuldades financeiras.
4: Os bombeiros não podem parar porque o combustível aumenta, não é? E aqui a Federação tomou esta iniciativa, aliás, desde o início do ano,

0: ao estado limite das associações não terem capacidade, inclusive, para honrar compromisso, nomeadamente com o pagamento dos salários aos seus trabalhadores.
1: Cláudio Serra refere que a Federação de Bombeiros do Distrito da Guarda espera por respostas rápidas e, se assim não acontecer, tomará outras medidas.
0: Já ontem era tarde. E o que a Federação fez e tem feito, já não é a primeira vez que o faz, é sensibilizar a Liga dos Bombeiros Portugueses para esta realidade preocupante, como disse há instantes, não é só garantidamente no Distrito da Guarda. O que a Liga nos transmitiu é que está a tratar do assunto. Ainda assim, cada mês que passa representa mais pressão sobre a tesouraria das associações. Agora importa dizer que a Federação, em caso de não resposta, seja da Liga dos Bombeiros Portugueses, seja do Ministério da Saúde, seja do Governo, a Federação está naturalmente a ponderar outros mecanismos e outras iniciativas para defender a sustentabilidade das associações humanitárias. Isto não é uma ameaça, entenda-se, é uma responsabilidade institucional.
1: Com a proposta já apresentada, a Federação de Bombeiros do Distrito da Guarda defende que é preciso transformar a preocupação em decisão e a decisão em soluções. A fechar este jornal, fica a saber que ontem o Guarda FC pontuou pela primeira vez no Campeonato de Portugal. Aconteceu na quarta jornada da prova, com os guardenses a empatarem 2-2 na recepção aos madeirenses do Camacha. Os visitantes, que eram segundo classificados da Série 2 antes da vinda à Guarda, inauguraram o marcador aos 26 minutos por Pedro Silva e aumentaram a vantagem aos 34 minutos por Vasco Pereira. O Guarda FC foi para intervalo a perder 2-0, mas deu a volta ao resultado no segundo tempo com golos de Nuno Machado, logo após o reatamento, aos 47 minutos, e Pedro Bondo selou a igualdade aos 54 minutos. O Guarda Futebol Clube continua no fundo da tabela com um ponto, sendo antepenúltimo. Já no próximo fim de semana, o Campeonato de Portugal faz uma pausa para dar lugar à Taça de Portugal. Na segunda eliminatória da Prova Rainha do Futebol Nacional, o Guarda Futebol Clube recebe o Desportivo de Chaves da Segunda Liga.
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0: 8 horas.
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